0: Você está na melhor sintonia com o nosso The Music Coffee Time. A gente vai para um break e daqui a pouco tem mais. Não sai daí.
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0: Eita, coisa boa, de volta com o nosso The Music Coffee Time. Então aumenta aí o volume, estamos chegando de volta com os grandes clássicos pra você.
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0: Sintonia perfeita dos grandes sucessos do passado, aqui no The Mills Coffee Time. A gente volta já depois do intervalo.
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0: As grandes emoções do passado estão de volta aqui no The Music Coffee Time. Aumente o volume.
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Muito bem, senhoras e senhores, estamos encerrando mais uma edição do The Mills Coffee Time. Obrigado pelo teu carinho, pela tua audiência. A gente tem um encontro marcado amanhã na terça com mais The Mills.

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1: 22 horas, em ponto.
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3: Olá, seja muito bem-vindo ao nosso Moment Love. Eu sou Kleber Salles. Hoje é segunda-feira, 3 de agosto de 2026. Que tal a gente começar esse mês de agosto falando de amor, hein? Aqui no nosso Moment Love, a partir de agora, falando de amor, hein? Aqui no nosso Moment Love,

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Sarah Evans aqui no nosso Moment Love. My Heart Can Tell You No. Stronger. Aqui no nosso Moment Love. As mais românticas, as mais especiais tocam por aqui na programação da sua segunda-feira. E a gente segue com o som de Stephen Bishop. It Might Be You, aqui no nosso Moment Love.

0: Gilsons aqui no Moment Love, fechando o nosso primeiro bloco com Love Love. Teve Casey, Jojo, All My Life e Steven Bishop abriu muito bem a sequência. Continue ligado depois do intervalo, a gente está de volta.
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0: 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Daqui a pouquinho, a gente volta com mais sucessos no Moment Love.
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0: As mais românticas você ouve aqui no nosso Moment Love. Lone Tusker, Ben Wenward, Easy on Me.

Esse foi o som do ABBA, super clássico aqui no nosso Moment Love. The Winner Takes It All. Teve Ed Sheeran e Beyoncé com Perfect aqui no nosso Moment Love. Fique ligado, daqui a pouco tem mais uma edição do Love in Words com Paulinha Esteves dentro aqui do nosso Moment Love. E agora tem o Yahoo.

0: Beyoncé com Angel in My Heart, aqui no nosso Momento Love, fechando o segundo bloco desta segunda-feira. Intervalo e já já tem mais uma edição do Love in Words aqui dentro do Momento Love, a nossa tradução desta segunda-feira com a Paulinha Esteves, daqui a pouquinho, depois do nosso intervalo.
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0: E você está curtindo Moment Love aqui na sua Nova 98 Web. 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Daqui a pouco a gente retorna com o nosso Moment Love.
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3: 22 horas e 59 minutos.
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0: E hoje, no quadro Love in Words, um clássico, hein? Com a Paulinha Esteves traduzindo essa belíssima canção, Century Love While.
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Pajama Party aqui no Moment Love. Living Inside Your Love. As mais românticas de todos os tempos você ouve aqui no nosso Moment Love. E agora chegando o som de Lia no Moment Love, nós dois. Seja muito bem-vindo, hein?

0: The Manhattans, Kiss and Say Goodbye. Don't you cry. Aqui, na nossa segunda-feira, as mais românticas você curte sempre no melhor programa que toca as mais clássicas de todos os tempos. Continue ligado. Depois do intervalo, a gente traz o último bloco de hoje do Moment Love.
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0: E agora tem Roberta Campos, Marcelo Camelo e Marcelo Genesi com A Miúde.

O mineiro Beto Guedes com Paisagem na Janela no nosso Moment Love. Teve também Zem com Ocean. E agora a gente segue com o som de Henrique Iglesias, You Are My Number One, no Moment Love.

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0: uma hora e um minuto.
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2 horas e 3 minutos. Duas horas e 3 minutos.

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1: 5 horas em ponto.
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0: 6:07.
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1: 7 horas em ponto. 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

0: Na madrugada do último domingo, Madonna e Kylie Minogue cantaram juntas no festival World Pride na Holanda. As cantoras subiram ao palco vestindo roupas roxas e apresentaram uma nova versão de Love Sensation. Dizem que Madonna vai lançar um remix com a participação de Kylie. Essa foi a segunda vez que Madonna e Kylie cantaram juntas em público. A primeira vez foi em março de 2024, durante a turnê de Madonna em Los Angeles, com o show Celebration Tour. Elas cantaram juntas I Will Survive e Can't Get You Out of My Head.
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2: 7 horas e 18 minutos.

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1: Segundo representantes da atriz e cantora Ariana Grande, ela fará uma pausa na carreira após a última apresentação da Eternal Sunshine Tour no dia 1º de setembro. Segundo a assessoria da cantora, não é uma aposentadoria, mas uma pausa intensa na exposição pública que acompanha a sua rotina há anos.
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3: 7 horas e 29 minutos.

0: A banda New Radicals, do hit You Get What You Give, que fez muito sucesso nos anos 90, acaba de lançar um novo single, após um hiato de 28 anos, One Night Only. A música foi composta para a trilha sonora da comédia romântica de mesmo nome, que tem direção de Will Gluck.
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2: 7 horas e 46 minutos.

0: Dave Bautista será o Kratos na série baseada no game God of War. Ele será o substituto de Ryan Hurst, que rompeu o bíceps enquanto executava uma cena de ação no final do mês de junho. As gravações serão retomadas nas próximas semanas.
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3: 8 horas e 3 minutos.

0: O novo filme do Homem-Aranha faturou em apenas 4 dias nos cinemas mais de US$1 bilhão nas bilheterias. E a expectativa da Sony é que o filme fature pelo menos 2 bilhões. Caso isso se concretize, será a maior bilheteria da história do Homem-Aranha. E também a maior da Sony Pictures.
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2: 8:20.
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1: Agora as previsões para Áries, Touro e Gêmeos. Signo de Áries.
2: Nascidos entre 21 de março a 20 de abril.
3: Áries, o dia promete maturidade emocional com Lua e Saturno dando uma ajudinha. Coloque as emoções no lugar e estabeleça os limites necessários. Controle as críticas nas relações pessoais. No amor, compreensão é a palavra com crush. Nada de reclamar das pequenas coisas. Na escola, respire, estude e mande bem.
1: Signo de Touro.
2: Nascidos entre 21 de abril a 21 de maio.
3: Touro, o céu aponta um bom dia para se aprofundar em questões emocionais desafiadoras. Na escola, tente ser objetivo para evitar confusões na hora de se expressar. Com o crush, o movimento planetário pode deixar a conversa meio confusa. Tenha paciência e fale claro.
1: Signo de Gêmeos.
2: Nascidos entre 22 de maio a 21 de junho.
3: Gêmeos, Lua e Saturno pedem um olhar mais atento para as amizades. Reconheça quem realmente vale a pena. No amor, cuidado com promessas que envolvam dinheiro, já que a tensão com Mercúrio alerta para isso. Nos estudos, planeje e avalie bem antes de assumir novas responsabilidades.
1: Já já voltamos com as previsões para Câncer, Leão e Virgem.
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3: 8 horas e 50 minutos.

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1: Agora, as previsões para Câncer, Leão e Virgem. Signo de Câncer.
0: Nascidos entre 22 de junho a 22 de julho.
2: Câncer, Lua e Saturno fortalecem a atitude responsável com os estudos. Organize-se e mantenha o foco, mas sem se sobrecarregar, tá? Com o crush, o clima requer comprometimento, mas não assuma responsabilidade demais para as conversas não ficarem cansativas.
1: Signo de Leão.
0: Nascidos entre 23 de julho a 22 de agosto.
2: Leão, a terça se desenha introspectiva. O céu aponta aprofundamento dos propósitos e da fé. Cuidado com pensamentos obsessivos que podem minar ações práticas. No amor, há chance de entender melhor o que desejam construir juntos. Só não se deixe levar por preocupações excessivas.
1: Signo de Virgem.
0: Nascidos entre 23 de agosto a 22 de setembro.
2: Virgem, Lua e Saturno em harmonia fortalecem a segurança e ampliam a área dos sonhos. Fique ligado nas parcerias, pois Mercúrio em posição desafiadora sugere risco de uma vibe individualista nas amizades. Estude as relações e haja com sabedoria, ok?
1: Já já voltamos com as previsões para Libra, Escorpião e Sagitário.

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1: Agora, as previsões para Libra, Escorpião e Sagitário. Signo de Libra.
2: Nascidos entre 23 de setembro a 23 de outubro.
3: Libra, as parcerias podem se fortalecer hoje, seja no romance ou nas amizades. Aumento do comprometimento e amadurecimento conjunto. Boa hora para dividir tarefas nas atividades escolares e evitar estresses. Chance de fazer acordos e tomar decisões juntos.
1: Signo de Escorpião.
2: Nascidos entre 24 de outubro a 22 de novembro.
3: Escorpião, Lua e Saturno trazem um impulso para se organizar no cotidiano, especialmente nas provas e trabalhos escolares. Ótimo para planejar metas a longo prazo. Na paquera e nas amizades, respeite as diferenças de opinião. Discordar não significa respeitar menos ninguém, ok?
1: Signo de Sagitário.
2: Nascidos entre 23 de novembro a 22 de dezembro.
3: Sagitário, o dia traz maior seletividade nas amizades. Preferência por laços genuínos. No amor, evite expor demais a relação. Nos estudos, trate com discrição temas exclusivos. O dia traz reflexões sobre quem realmente importa.
1: Já voltamos com as previsões para Capricórnio, Aquário e Peixes.
4: 9:27. 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
1: Agora, as previsões para Capricórnio, Aquário e Peixes. Signo de Capricórnio.
0: Nascidos entre 22 de dezembro a 20 de janeiro.
2: Capricórnio, maiores responsabilidades no lar podem aparecer. Diálogos abertos com a família são muito mais eficazes que cobranças, ok? Se a situação ficar tensa com o crush, resolva no papo. Com os amigos, seja mais flexível. Nos estudos, comprometimento e foco são essenciais.
1: Signo de Aquários.
0: Nascidos entre 21 de janeiro a 20 de fevereiro.
2: Aquário, Lua e Saturno podem tornar a expressão mais reservada hoje. Relaxe um pouco. Na escola, paciência é a chave para evitar desentendimentos por pequenos detalhes. No amor, evite assuntos sérios demais para não assustar o crush. Nas amizades, mais compreensão. Respira fundo e encare o dia com leveza.
1: Signo de Peixes.
0: Nascidos entre 21 de fevereiro a 20 de março.
2: Peixes, o foco em aspectos práticos da vida ajuda no planejamento e na avaliação das responsabilidades. No amor, cuidado para não controlar o crush. Isso pode limitar a espontaneidade do relacionamento. Nas amizades, mesma dica. Na escola, use esse foco no prático para organizar os estudos.
1: Você conferiu o horóscopo do dia. Por hoje é só.
3: 9 horas e 37 minutos.

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1: 9 horas e 59 minutos.
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Será que as pessoas conseguem prestar atenção nas letras das músicas no meio de tanta correria? Espero que sim.

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1: Meio-dia em ponto.
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4: Fala, turma! Tá chegando mais uma edição do Parada Retro no seu rádio. Eu sou Kleber Salles. Hoje é terça-feira, 4 de agosto de 2026, né? E a partir de agora, muita música boa, muito sucesso na melhor do seu rádio. Bora curtir, porque aqui no seu Parada Retro você relembra grandes momentos, né? Os melhores momentos da sua vida. Em canções que vão fazer você viajar no tempo com a gente. As melhores dos anos 70, 80 e 90 e anos 2000 aqui no Parada Retrô. Essa, pra começar, a gente já abre com um baita clássico aqui, viu? Som de Susan Vega, Luca, 1988. Aumente o volume, hein? Você está no melhor programa de flashback do seu rádio.

The Cars com Drive aqui no nosso Parada Retrô. Teve Legião Urbana também com Pais e Filhos. As mais tocadas você ouve aqui no nosso Parada Retrô. Os verdadeiros clássicos dos anos 80, 90 e 2000. E agora tem Nando Reis, do ano de 2004. Por Onde Andei? Seja bem-vindo ao nosso Parada Retrô, hein?

0: 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Chris Isaak, Wicked Game, fechando o primeiro bloco do Parada Retrô da nossa terça-feira. Teve Márcia Inês também por aqui e já já tem muito mais. Continue ligado na melhor do seu rádio. É o melhor programa de flashback. A nossa viagem musical continua já já depois do intervalo, hein?
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7: Meio-dia e 32 minutos.
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0: É o seu Parada Retrô por aqui, trazendo as mais tocadas de todos os tempos, né? Um abração para toda a galera que acompanha a melhor programação de flashback do rádio. E vamos nessa, né? Nessa super terça-feira. Obrigado a você pela companhia, pela audiência. Vamos com o som de Kelly Clarkson agora. Ela que foi vencedora aí do American Idol, né? No ano de 2006. E arrebentou, né? Já lançou aí a carreira solo e trouxe hits aí que se tornaram verdadeiros clássicos também, né? Vamos juntos, relembrando grandes momentos da música.

Ed Brickell com Good Times aqui no nosso Parada Retro desta terça-feira. Sempre com os melhores sucessos, as músicas que marcaram várias décadas, que fizeram parte da trilha sonora da vida de muita gente, né? Agora tem Jeff Osborne.

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3: 13 horas, em ponto.
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4: 14 horas e 4 minutos.
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1: 15 horas, em ponto.
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5: E aí, cheguei, tô na área e tá começando agora o Music Pop aqui pela sua melhor sintonia. Eu sou Bia Ipsen e nós ficaremos juntos por uma hora conferindo o melhor do pop. Tudo que tá bombando aí no YouTube, Spotify e muito mais você confere por aqui. É, lançamentos e muito mais, bora de música!

0: preparem os corações, fofoqueiros de plantão. O surfista Gabriel Medina e a influencer Isabela Arantes pegaram todo mundo de surpresa ao anunciar que estão esperando um bebê durante a cerimônia de casamento. A revelação emocionante aconteceu na praia de Paúba, no litoral norte paulista, deixando os convidados e fãs em êxtase. Medina, tricampeão mundial de surf, fez a grande revelação durante seus votos, emocionando a todos com a notícia do maior presente da vida. O casal, que assumiu o relacionamento em agosto de 2025 e ficou noivo em julho deste ano, celebrou a união com a presença de muitos famosos, incluindo Neymar e Bruna Biancardi. Que venha o herdeiro!
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4: 15 horas e 19 minutos.
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2: Encerrando mais um bloco com esse pop maravilhoso, agora eu vou lá para aquele break. Music Pop volta já.
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8: Gente, que susto! A cantora Viviane Batidão usou as redes sociais para relatar momentos de terror após um acidente de lancha na madrugada deste domingo, no Pará. Ela acusou o piloto da embarcação de estar embriagado e sem dormir há dias, colocando a vida de todos em risco. 5 integrantes da equipe da artista ficaram feridos com luxações e pancadas, e a apresentação que aconteceria em Curuçá foi cancelada. Viviane cobrou mais segurança no transporte fluvial e destacou que a vida das pessoas não é brincadeira, um verdadeiro drama nos bastidores da música.
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1: Agora eu vi aí, vocês vão indo nessa. Valeu pela sua companhia, viu? A gente se encontra por aqui. Beijão pra você, fica com Deus. Aquele abraço. Tchau, tchau.
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4: Rafael Cardoso, de 40 anos, quebrou o silêncio e falou pela primeira vez sobre sua batalha contra a dependência de drogas e álcool. Após passar 45 dias internado voluntariamente em uma clínica de reabilitação. Em uma entrevista emocionante, ele revelou que chegou a pensar que morreria sozinho. Cardoso afirmou que desta vez está realmente em recuperação, diferente de tentativas anteriores. Ele relembrou as recaídas, pediu desculpas à ex-mulher, Mariana Bride, e admitiu que perdeu o controle da própria vida. Uma história de superação que serve de alerta para todos.

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4: As últimas dos famosos você confere aqui no nosso Pronto Falei desta terça-feira, hoje 4 de agosto de 2026. Ótima terça-feira para você e olha só, Neymar não resistiu, sabe o quê? A mesa de docinhos no casamento de Gabriel Medina e Isabel Arantes, realizado na última quinta-feira em Maresias, no litoral norte de São Paulo. O flagra ao lado da filha Mavi, de 2 anos, foi compartilhado nos stories do cerimonialista Júnior Donato, responsável pela organização do evento. Na Miracasa, o casamento reuniu mais de 100 convidados entre familiares e amigos próximos do casal. Neymar esteve presente com Bruna Biancardi e as duas filhas. O aparecimento na festa reforça o ritmo agitado do atleta desde o retorno da Copa, hein? Em pouco tempo, ele marcou presença no aniversário conjunto das filhas Mel e Helena, no casamento de Medina e Isabela e ainda na festa de 40 anos do jogador de vôlei Bruninho. Tudo isso intercalado com os treinos intensos de retorno ao Santos após a eliminação precoce na seleção brasileira. É, Neymar tá com a agenda lotada, né? Ainda teve ontem lá o leilão também, né? Que ele participou em São Paulo, né? Mas o importante é que ele tá aí, tá na ativa, né? Tá na ativa, viu? Eu sou Kleber Salles e volto daqui a pouco, hein? Continue ligado.
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5: 16 horas e 16 minutos.

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3: Ah, e ainda falando, né, do casamento do Gabriel Medina, gente, olha só, o Gabriel Medina e Isabela Arantes, que oficializaram a união, né, na última quinta-feira, na Capela da Paúba, em São Sebastião, litoral norte de São Paulo, como a gente comentou na edição anterior. Cerimônia intimista, reunindo familiares e amigos próximos do casal. E um dos detalhes que mais repercutiu nas redes foi o look escolhido pela mãe do surfista, Simone Mendes. É, não é a cantora, é a Simone Mendes, mãe do Gabriel Medina, né? Que entrou na cerimônia, né? Ao lado do filho, né? Com um vestido longo verde com plumas na manga. As opiniões se dividiram rapidamente. É, rapaz, falaram que parecia, será que era um pijama, alguma coisa assim, o pessoal tava falando, roupa de dormir e tudo mais, né? Então foram opiniões das mais diversas aí, viu? Ah, não sei se você chegou a ver, mas o que você achou de tudo isso, hein? Eu sou Kleber Salles e volto daqui a pouco aqui no nosso Pronto Falei.
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6: 16 horas e 26 minutos.
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3: E a comediante Fernanda Arantes, né, que ficou conhecida após ser atingida por uma cadeirada durante um show de stand-up em Santa Catarina, denunciou novas ameaças nas redes sociais, gente. Que absurdo, hein? Segundo ela, recebeu mensagens dizendo que deveria ter sido uma facada. Informou que vai registrar um boletim de ocorrência. Pelo amor de Deus. Fernanda afirmou que não pretende abandonar a carreira e reforçou que continuará fazendo comédia e lutando para que casos de violência contra mulheres não fiquem impunes. Que absurdo, viu? É, rapaz. Olha, as pessoas estão muito... falta de amor mesmo, né? É complicado. Termina aqui o nosso Pronto Falei. Daqui a pouco, na próxima edição, aliás, né? A gente traz mais fofoquinhas do mundo dos famosos. Grande abraço, turma, e até lá, hein?
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1: 17 horas e 2 minutos.
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3: Oi, tudo bem? Estamos chegando aí com o Retro Hits no seu rádio. Aumentando o volume a partir de agora, com certeza aquela música que você ama, a banda que você mais gosta, vai estar por aqui, viu? E abrindo essa terça-feira aqui no Retro Hits...

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2: Maravilha, que bom que você tá aí, obrigado pelo carinho, Retro Hits é desse jeito, sempre bom demais.
3: Vem chegando mais uma do meu tempo, que eu era jovem, menino. 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
4: 17 horas e 35 minutos.
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2: Muito bem, chegando agora em nossa programação, sinta-se à vontade, hein? 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

0: Muito bem, gente. Estamos ficando por aqui. Amanhã estamos de volta com aquela seleção musical pra você. Tá bom? Te aguardo. Tchau, tchau.
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1: 18 horas, em ponto.
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4: Olá, você do outro lado. Sejam bem-vindos. Está entrando no ar o Cidade Love. Pelas ondas do rádio, muito romantismo, canções que tocaram em você de um jeito especial. Obrigado pela sua companhia. Vem comigo, que tá começando Cidade Love.

0: As mais belas canções estão aqui no Cidade Love. Já já tem mais pra você.
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0: Estamos de volta com Cidade Love, o amor que contagia toda a cidade.
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0: As mais belas canções estão aqui no Cidade Love. Já já tem mais pra você.
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0: Estamos de volta com Cidade Love, o amor que contagia toda a cidade.
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0: Cidade Love, sempre com as canções que tocam o coração de toda a cidade. Já já tem mais, não saia daí.
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0: Estamos de volta com Cidade Love, o amor que contagia toda a cidade.
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0: Que canção linda é essa, hein? Já já tem mais, depois do intervalo.
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3: 18 horas e 58 minutos.
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0: Estamos de volta com Cidade Love, o amor que contagia toda a cidade.
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0: Muito boa essa sequência, uma melhor que a outra. Já já tem mais.
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0: Estamos de volta com Cidade Love, o amor que contagia toda a cidade.
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0: As mais belas canções estão aqui no Cidade Love. Já já tem mais pra você.
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3: Não conte as calorias gastas na esteira. A maioria das esteiras e bicicletas ergométricas possui contador de calorias, mas nem nas mais modernas essa contagem é confiável. Aquela informação nunca será precisa. É preciso relacionar muitos fatores para chegar a esse resultado, que não pode ser pasteurizado para todos os alunos. Movimentar os braços durante a caminhada na esteira, por exemplo, aumenta o gasto calórico em 10%, mas não é possível contabilizar esse gasto através do aparelho. Para alcançar seus objetivos, o melhor é conversar com o profissional, explica o treinador físico Ricardo Wesley.
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0: Estamos de volta com Cidade Love. As canções que tocam seu coração.
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1: Essas são as últimas de hoje do nosso Cidade Love. Obrigado pela tua audiência, pela tua companhia. Voltaremos na próxima edição.
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1: 20 horas, em ponto.
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2: Muito bem, senhoras e senhores, está entrando no ar mais uma edição do The Music Coffee Time, edição especial de terça-feira. Como é que está sendo o seu dia? Tudo bem? Tudo tranquilo? Sejam bem-vindos, que Deus possa abençoar você, sua família, o seu lar, o seu trabalho, porque a partir de agora a gente traz para você as grandes emoções do passado. Durante 2 horas a gente traz as recordações do passado de volta para o presente. Aumenta o som, The Music Coffee Time já está no ar.

0: Você está na melhor sintonia com o nosso The Music Coffee Time. A gente vai para um break e daqui a pouco tem mais. Não sai daí.
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3: As grandes emoções do passado estão de volta aqui no The Music Coffee Time. Aumente o volume.
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0: Dos grandes sucessos do passado, a gente traz de volta para o presente, aqui no The Music Coffee Time. A gente volta já, depois do intervalo tem mais.
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0: Atenção, senhores passageiros, estamos de volta com The Music Coffee Time.
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0: Love Time, as grandes emoções da sua vida estão aqui. A gente volta já.
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3: 20 horas e 51 minutos.
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0: Eita, coisa boa, de volta com o nosso The Music Coffee Time. Então aumenta aí o volume, estamos chegando de volta com os grandes clássicos pra você.
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